0: amarrar ela assim. Ela dizia que a sua é frio. Ah, mas filha, não é bom. Ela, não, só só quer dizer, vamos para cá. A dia de tudo isso, eu estou lá, morar o rolo, né? Por si, eu vou lá, eu vou lá, eu vou lá. Mas, filho, eu disse, eu tenho que ir na escola, eu vou lá, eu vou lá, eu vou lá, eu vou lá, eu vou lá, eu vou lá. Corre, corre, só que ele é rápido, mas na frente, se você só lhe fui ele, ele disse, porque, eu sou carro, eu vou lá, o bairro não está bem, está muito mal organizado, se pegar muito mal organizado, está muito mal. Será que ele não tem ideia de cara? Olha, amanhã, olha como está muito lindo essa turma.
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0: 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Ele vai dizer assim, tem a dia, ele diz, tem que trocar um pouco, mas ele diz, quando for lá, que vão precisar de falar, então a gente tem que preparar, tem uma outra coisa que eu vou fazer, canta 6.8. Aí eu vou ter uma câmera dele, assim, não sei se ele tem. Aí eu vou na hora, ele morreu, eu vou ter uma câmera, eu vou ter uma câmera, eu vou ter uma câmera, eu vou ter uma câmera, eu vou ter uma câmera, eu vou how is one to know to be the hundred and select? 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